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1: Gente, essa canção tem uma história, rapaz, que eu acho que uma história que vai surpreender muita gente. Presta atenção na letra dessa música, ó.

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0: costumo dizer, né? Boca rejeitada fica vingativa.
1: Essa ligação foi a da despedida.
2: Quem gostou da grite?
0: Tyrone!
2: Gustavo Mioto!
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0: hoje, hein? Graças a Deus que eu tô solteiro, rapaz.
1: É nóis!
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0: Gente, eu vou servir uma cerveja pro meu parceiro João Gustavo agora. João, toma com gosto. Essa aqui é porque você merece.
4: Deixa pra mim.

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0: Lindo, Ivete, obrigado.
1: Muito sucesso pra
2: você. 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
0: Correio.

0: Obrigado!
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3: Vamos aproveitar que nós estamos na praia e vamos fazer um reggae agora, viu? Vamos lá!

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0: Obrigado. Acordeon, Marcinho.
1: Participação especial aqui, maravilhosa.
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1: E agora eu vou chamar aqui ao palco para tocar com a gente meu filho Rafael Pelegatti Frejá para tocar guitarra na próxima música. Rafael. A gente vai tocar uma música que eu fiz com o Cazuza há muito tempo. E essa música foi gravada pela Cássia Eller, fez um sucesso enorme que me deu uma alegria muito grande. É uma música deliciosa de cantar e eu vou adorar que vocês cantem comigo.

0: Quem sabe eu ainda. Muito obrigado!
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1: Brasas do Forró, trazendo na participação especial Caninana, direto de Açaré.

0: Obrigado, GD.
1: Obrigado, Cícero Rodão.
0: Bom demais.
1: Tamo junto. Parabéns.
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0: Vocês são tão bonzinhos, eu errei pra caramba. Agora uma pra animar. É impressionante como as músicas continuam a ter uma certa relevância. Mesmo assim, essa agora que a gente vai fazer, a gente escreveu há quase 8 anos atrás, eu acho. Foi a quase...
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9: Então, último domingo de setembro, vamos convidar. Quais foram os homens que trouxeram? E trouxeram, não é pra aqui não. Tem também um tecinho pequeno, menor do que este, não é? Graças e louvores se deem a todos os momentos. Graças e louvores se deem a todos os momentos. Graças e louvores se deem a todos os momentos. Louvado seja nosso Senhor Jesus Cristo. Olha que maravilha, meu irmão, minha irmã, rádio ouvinte, onde você estiver, que bênção de Deus. Olha, para vocês todos que estão aqui, um bom dia, os santos e as santas que estão acabando de chegar, que já chegaram, já rezamos o texto da Divina Misericórdia, queremos de coração, bem cheio do Espírito Santo, agradecer essa transmissão da Santa Missa pela Caruaru FM nas pessoas de Júlio César e Cícero, e por esta empresa e eles e suas famílias rezamos uma Ave Maria. Ave Maria, cheia de graças, o Senhor é convosco, bendita sois vós entre as mulheres, bendito é o fruto do vosso ventre, Jesus. Agradecemos aos patrocinadores deste horário. Estúdio Fotográfico Ingrid Fequete, na pessoa da nossa querida Ingrid. Ingrid, que o Espírito Santo entre em sua casa, entre em suas empresas, abençoando e afastando todo tipo de mal, de inveja, de perseguição. Fique certa que Deus está com você, multiplicando todos os seus trabalhos. Agradecemos também a lavanderia 5 a Sec, na pessoa do Senhor Osmário. Do mesmo modo, Senhor Osmário, Deus está abençoando suas empresas, afastando das suas empresas olhos grandes, maldade, inveja, perturbações espirituais e materiais. Que Deus continue abençoando a todos e multiplicando sempre esta empresa, Lavanderia 5 a Sec, do Senhor, nas bênçãos do nosso bom Deus. E abençoando também, santificando sua família, pela proteção da divina bem-aventurada Virgem Maria. A gente lembra todos vocês que estão aqui, vocês que acabaram de chegar de diversos lugares, das casas de vocês, para que rezemos juntos. Mas lembramos também o nosso querido Valdênio das locações, não é? O nosso querido Eduardo, atenção Eduardo, da Bateria Fácil, Iago Andrade, da nossa aliança, Roberto Andrade, da Andrade Veículo e Financiamento, Juninho do Ácido, que hoje não está conosco. Deus abençoe você, Juninho, onde você estiver. Roberto Bezerra, da Bezerra Distribuidora e Família. Vicente da Nutrivita, obrigado Vicente pela doação na Casa do Terço. E também Vicente Trivita, João da Jobelli Confecções, Walter Costa, Lúcia, todos vocês que estão aqui, Dona Tete Rodrigues, Dona Socorro Amorim, olha que bênção, nossas famílias, Rosarinho, Sandra, que bênção de Deus, são bênção de Deus, Luiz Pizeta, do Arroz Urbano e Família. A gente manda uma bênção para todos os sítios, povoados, cidades vizinhas, o pessoal Antônio Zefim Bavinalda, do sítio Salgadinho, aquela região de Alto do Moura, Mãe Regilda, Terezinha do Artesanato e Família, Dona Margarida Ramos, em janeiro, a grande festa, 100 anos de Dona Margarida Ramos, e ela ainda consegue fazer muita coisa dentro de casa. Olha que bênção de Deus, não é? Juninho da Contabre, que nos ajuda de uma maneira extraordinária na Casa do Terço, olha, são bênção de Deus. José da Arimateia, da Matsuva, Edmilson e Josélia, da Comercial Teixeira, olha, Anderson dos Escritórios, por sinal, hoje está aniversariando. Parabéns para meu afilhado, não é? Que bênção de Deus. O senhor de Jalma, do Bonanza, as Melancias. Nildo e Clóvis, da empresa Tabosa e sua família. E sua família, doutor Alisson Monteiro, todos os dentistas daqui da nossa região, todas as clínicas e hospitais, na pessoa da doutora Fabiana, da Clínica Maria Gertrudes, doutora Cláudia Veloso, abençoando na pessoa dela todos os médicos e médicas, Alexandre das Construções, vamos abençoar nosso prefeito, nossos vereadores do nosso município, na pessoa de Edilson, vereador, Jorge Quintino, vereador, Lula Torres, vereador, presidente da Câmara dos Vereadores, né, Bruno Lambreta, e a gente lembra em memória, nosso querido Lambreta, que foi um divisor de águas aqui em Caruaru. Pessoal de São Caetano, doutor Jadiel Braga e sua família, Bruno Braga e família, das empresas Barro Forte, Vale do Ipojuca, Santa Águeda, em Garanhuns, Cerâmica, olha que bênção de Deus. E o Célio, Florence Jânio do Abatedores, Paulinho da Prajo Prêmio e sua família, os sulanqueiros, toyoteiros, combeiros, jipeiros e caminhoneiros. Vamos rezar pelo nosso presidente da República, Luiz Inácio Lula da Silva, e todos que administram o Brasil com ele. Nossa governadora, doutora Raquel Lira, e todos que administram o nosso estado de Pernambuco, com doutora Raquel Lira e sua família, e seus conselheiros, né? Vamos pedir misericórdia a Deus para todos os políticos da nossa região. Sérgio Taxista, atenção Sérgio Taxista, abençoar todos os taxistas, mototaxistas, abençoar também os caminhoneiros, toyoteiros, combeiros, jipeiros, na pessoa de Careca, lá de Trapiá, olha, Trapiá, não é? Divaldo dos Plásticos e sua família, Salete Leitão, Riacho das Almas, atenção pessoal de Riacho das Almas e familiares, farmácias Arco Verde, Antônio Carlos Torres e Hermínio Torres, as farmácias Divinópolis, Adelmo e Adriano, os advogados na pessoa do Dr. Arquimenes Torres e família, Matadouro Público, Adelmo, Juvanci Salvador, Roberta Ruda, Wilson da Gráfica, Gilvan da Nova Diesel. Pessoal de Lagoa do Ouro, vamos continuar rezando pelo meu afilhado Lenivaldo Costa, que fez um trabalho muito bom em Lagoa do Ouro, continua fazendo, mas ainda continua 3 meses internado em Recife. Não é uma cirurgia de alto perigo, de alto risco. Peçamos que Deus, se for da vontade de Deus, ele volte para Lagoa do Ouro. Também rezar por aquele rapaz que morava em Cruzilhada de Bezerro, que está hospitalizado também em Portugal. Vamos rezar por estas pessoas todas acidentadas, não é? Vamos pedir misericórdia a Deus. O pessoal ainda Lagoa do Ouro, Adalberto Lopes e sua família, Vavá e Letícia, família Amaral, Etevaldo Amaral e família, olha que maravilha, e família. O pessoal também, as professoras de Lajedo, Ana Paula e a professora Neves lá, o pessoal de Cachoeirinha, Vertentes, Cachoeirinha, Betinho e Gracinha, Vertente do Lério, atenção Antônio, Andrade, sua família, estamos rezando por seu Zume, que está hospitalizado no Mestre Vitalino, não é? Vamos rezar por ele, Dona Dui, seu Cosmo, pessoal de Surubim, Estela Gonçalves de família. Agradecer a Deus o dom da vida de Naldo Costa e família, Anderson dos escritórios e sua família, Alcides Florencio e família, José Pereira, sobrinho e família, Gracenilda Arruda. É Nilda, muito. Nilda, parabéns, muitos anos de vida, Nilda. Nilda veio trazer essa alegria conosco, comemorar o seu aniversário aqui em nossa igreja. Bem-vinda, Nilda e sua família. Renato Renem Silva e sua família. E a gente lembra os falecidos das nossas famílias, olha. Mãe Lia Costa, Dona Zilda Alencar, Fernando Bernardino de Lucena, seu Gildo Leonel, seu José Rodrigues Torres, Dona Maria José Rodrigues Torres, João Bezerra da Silva e Maria Teresa Manso de Jesus Brito, Consuelo Bezerra, Socorro Bezerra, Otávio Bezerra, Amaro Bezerra, Dona Maria Bezerra de Melo, seu José Bezerra, sobrinho Gilberto Bezerra, Severino Bezerra, José Josildo Amorim Faria, José Souza Faria Neto, Neide das Flores, Neide Lira, Dona Nicinha Lira e Dona Terezinha das Flores, e Valdomiro José dos Santos, Wesley Santos Ferreira, 15 anos de glória, 30 dias de Dona Maria do Joá, Messias Trajano, Albertino Benjamin de Andrade, Pai Tonho, Mãe Pia, Sofia Maria Xavier, seu Lino Xavier, seu João Xavier, seu Ludogero França, Pai Zé Grande, família falecida, Aristides Pereira da Silva e José Almir da Silva, Juliana Florencio e Antônio Santino, Adriano dos Santos Silva e Almir Santos Silva, marido Socorro Pontes Braga, marido Socorro Caetano de Tec e Agnaldo, seu Heleno Leitão, e Odilon Leitão, Dona Aloida Nunes de Almeida, seu Albino Nunes Ferreira e Dona Maria Nunes de Almeida, e família falecida, Getúlio José Paz Barreto, atenção, Jucimário, do Barretos Alimento em Petrópolis, Deus abençoe você e sua família. Abençoe você e sua família. Também lembramos sua mãe em memória, Judite Paz Barreto, Dona Esté e seu Manuel Costa, filhos e família falecida, Lourival Barros da Silva e família falecida, Josefa Andrade Tabosa, Bio Jeová e Gilberto Salustiano, Dona Maria Ferreira, e também Dona Maria Ferreira e Toninho dos Automóveis, Antônio Alves de Oliveira, a mesma pessoa, Dona Eunice Gonçalves Barbosa, Dona Lucinda Maria Vila Nova, é Dona Domícia Maria de Oliveira, Dona Severina de Oliveira, Dona Severina de Lima Vasconcelos, Dona Mabel Oliveira e família falecida, Bruno Bezerra de Oliveira, pessoal de Caibros, Sítio Caibros, Bom Conselho, Pedro Evangelista de Arandas e Otacílio Freire da Silva, Fulvio Augusto pai, Fulvio Augusto filho, Otaciano Faustino de Andrade, família falecida, Zélia de Ayrton, Maria Francisca da Conceição, Dona Felicidade Maria de Jesus, João Pereira de Oliveira e José Vaqueiro, Carlos Alberto Porcídio, 4 anos de glória, Dona Rosa Barros, seu José Voltaire e Francisco Feliciano, os falecidos das nossas famílias e as almas do purgatório. Graças e louvores se deem a todos os momentos. Graças e louvores se deem a todos os momentos. Hoje estamos celebrando o 24º domingo do tempo comum. Então convido vocês, fiquemos de pé. Vamos pedir misericórdia a Deus. Vamos fazer agora um pouco de silêncio, todos vocês comigo. Fechemos nossos olhos, ponhamos nossa mão sobre o nosso coração. Eu li diversas intenções, mas você faça agora o seu pedido. Você que está aqui, você veio para aqui porque você está confiando em Deus, que Deus vai operar na sua vida, com certeza. Operar na sua casa, é um fato. Ele está operando em cada um de nós. Iremos daqui a pouquinho invocar o Espírito Santo, cantando esta oração bonita. Espírito, Espírito, enche a minha vida. Mas vamos fazer esta reflexão. Coloque-se logo aqui no altar do Senhor. Você que tem problema de doença, atraso na sua família, queixa na sua família, reixa, ou rixa, sei lá, atormento, tormentos na família, vizinhos, empresas, trabalhos, está assim desorientados com esse mundo de política, de mentiras, tenham cuidado, viu? Tenham cuidado com isso, é preciso muito critério. Quando Deus veio ao mundo, Ele veio para os pobres. Ele veio trazer comida para os pobres. Ele não veio tirar nenhuma parte do Evangelho, da palavra de Deus, disse que Ele veio para os ricos. Não, veio para os pobres e para os pecadores. E olha quem ajuda os pobres. Preste atenção. Você não cair na sua tentação. Peçamos misericórdia a Deus. Coloque-se no altar do Senhor, suplicando que Deus abra o seu coração. Entre na sua casa. Entre no seu quarto, onde você dorme, com seus filhos, sua esposa. Entre na sua sala, onde você faz sua refeição. Entre na sua cozinha, para que nunca falte o alimento na sua casa. Que você nunca falte o dinheirinho de você pagar seu aluguel. Confie a misericórdia de Deus. Vamos pedir a Deus para que o nosso governo continue, para continuar fazendo casa para os pobres. Casa para os pobres. Os pobres precisam de casa para morar. Precisam de escola, precisam de hospital para saúde. E nossos governos, Raquel Lira e Lula, estão fazendo isso com muita perfeição, com muito amor. Vamos pedir misericórdia a Deus. E agora, cheio do Espírito Santo, rezem comigo. Graças e louvores se dêem a todos os momentos. Mais uma vez, graças e louvores se dêem a todos os momentos. Reza comigo, diga: meu Senhor e meu Deus, envia sobre minha pessoa o espírito de fortaleza, para que durante esta semana eu não fraqueje, mas eu sinta a presença do teu espírito no meu coração, no meu corpo, me fortalecendo, me protegendo. Se você tem doença, peça que esse espírito de fortaleza e o Espírito Santo, com o seu fogo da divina misericórdia, queime sua doença que está dentro de você. Nossas doenças. Queime nossos atrasos, nossas invejas, nossas preguiças, nossas discórdias. Queime. Queime a incerteza que está dentro do coração de cada um de nós. Queime o medo e queime a covardia que reina também dentro da gente. E agora, com muita alegria, eu convido vocês para a gente fazer uma salva de palma bem bonita, bem forte para nosso Senhor Jesus Cristo. Olha que maravilha, que bênção, que bênção. Alegra o coração, olha, abraça teu irmão que está ao teu lado. Abraça teu irmão que está ao teu lado, desejando boas-vindas. Abraça seu irmão, dá um abraço fraterno, desejando boas-vindas. Nós estamos aqui para rezar um pelos outros, para nossa família, para nossa casa, pelo nosso Brasil, pelo nosso estado, nosso município, nossas empresas, nossos empresários, vamos, nossos sulanqueiros, toyoteiros, companheiros, jipeiros, caminhoneiros, nossos policiais civis e militares. Olha que maravilha, que bênção de Deus. Sejam bem-vindos sob a proteção do Espírito Santo. A gente canta: Espírito, juntos, a igreja toda, a igreja. Solte a voz, vamos soltar a nossa voz.

você. Erga os braços, olha. As minhas mãos eu quero levantar. Levanta os braços, gente. E louvor te adorar. Meu coração eu quero derramar diante do teu altar. Olha, mais um momentinho. Derrama seu coração agora no altar do Senhor. Nós cantamos: meu coração eu quero derramar. Diga: meu Senhor e meu Deus, eu hoje vou derramar de uma maneira larga, profunda, meu coração sobre o vosso altar, Senhor. E a gente canta novamente, braços erguidos: meu coração eu quero derramar. Toda a igreja.

Soltem a voz. Nós estamos com a voz presa. Está doendo em você alguma coisa? Você está se irritando por alguma coisa? Não se irrite, não. Hoje a palavra de Deus vai falar para nós, viu? Maravilhosamente bem. Invoquemos agora a Santíssima Trindade, toda a igreja.

0: estamos aqui
1: para louvar,
0: louvar e agradecer, bendizer.

meus irmãos aqui presentes, você, meu irmão, minha irmã, rádio ouvinte, onde você estiver, cidades, fazenda, povoados, onde você estiver, pela Caruaru FM, Lisandra, lá em São Paulo, pessoal de Mato Grosso, Sergipe, Lagoa do Ouro, outras regiões aqui, cidades, Ibirajuba, Altinho, olha, estão rezando conosco, Agrestina, principalmente o pessoal dos sítios, povoado, Auxiliadora, que sempre assistia a Missa da Graça conosco às quinta-feiras. Olha, nosso convite, vamos assistir a Santa Missa da Graça, quinta-feira ao meio-dia, aqui, todos vocês. Desejamos que a graça de nosso Senhor Jesus Cristo, o amor do Pai, a comunhão no Espírito Santo de Deus estejam com vocês todos e estejam com nossa família. A igreja, bendito. Põe a mão no seu coração e feche seus olhos. Agora reza alto. Reza alto, com fé. Com fé. Piedade de mim, ó Senhor, toda a igreja. Porque clamo por vós todo dia. Ó Senhor, vós sois bom e clemente. Sois perdão para quem vos invoca, Senhor. Olha que maravilha. Perdão para todas as pessoas que chamam pelo santo nome do Senhor. E eu sei que vocês, noite e dia, deitam-se invocando, chamando pelo Senhor. Levantam-se chamando pelo Senhor. Deus ouve. Deus está ouvindo seu clamor, seu choro, sua angústia, suas alegrias. Ele não deixa a gente para trás, de maneira nenhuma. Ele está sempre erguendo. Salmo 62. A mão poderosa do Senhor está estendida para nos sustentar. Não deixa a gente cair. Não deixa a gente cair. Mais uma vez eu lembro. Você, homem, que vem assistir a Santa Missa o domingo, último de setembro, traga o tecinho da bem-aventurada Virgem Maria. Você no sítio, homens, não tenham vergonha de rezar o texto de Nossa Senhora. Olha que maravilha, que bênção de Deus, que bênção de Deus, que grandeza imensa, que grandeza imensa essa de Deus. Então vamos agora, meu irmão, minha irmã, com muita alegria a gente canta o ato penitencial da Santa Missa.

peça a Deus para renovar sua casa, renovar sua empresa, seu trabalho, suas dificuldades espirituais da sua família. Ponha em mim teu coração, porque tudo, Senhor,

precisa mais de ti. Diga assim: meu Senhor e meu Deus, eu quero ser lavado na água e no sangue que saíram do vosso coração. Lava minha casa, Senhor. Lava minha família. Lava meu trabalho. Lava minhas empresas. Cantemos bonito, toda a igreja. Senhor Jesus, já não quero, não quero ser igual. Lava-me.

Todo-Poderoso tenha compaixão de vós, perdoe os nossos pecados e nos conduza à vida eterna. Olha que maravilha, que bênção de Deus. Glória, Marcílio. Glória.

0: Deus, ó Deus, vós que criais e governais todas as coisas, volvei para nós o vosso olhar, e para sentirmos a ação da vossa misericórdia, dai-nos a graça de vos servir de todo o coração. Isto pedimos para todos vocês que estão aqui presentes, nossas casas, nossos trabalhos, nossas chuvas, em nossas regiões, para os nossos agricultores e criadores. Agradecer a Deus o dom da vida de Hinaldo Costa e Dona Maria do Socorro e Anderson dos escritórios. Agradecer a Deus o dom da vida de Nilda Arruda e sua família, Alcides Florencio, família, José Pereira, sobrinho e família, Renato Reiner Silva e família. Lembrar os falecidos das nossas famílias. É 4 anos de Carlos Alberto Possídio e também 30 dias de Dona Maria do Joá. Por nosso Senhor Jesus Cristo, vosso Filho que é Deus, convosco vive e reina na unidade do Espírito Santo por todos os séculos e dos séculos. Então vamos ouvir a primeira leitura. Nosso querido Walter Costa faz a primeira leitura.
1: Leitura do livro do Eclesiástico. O rancor e a raiva são coisas detestáveis. Até o pecador procura dominá-las. Quem se vingar encontrará a vingança do Senhor, que pedirá severas contas dos seus pecados. Perdoa a injustiça cometida por teu próximo. Assim, quando orares, teus pecados serão perdoados. Se alguém guarda a raiva contra o outro, como poderá pedir a Deus a cura? Se não tem compaixão do seu semelhante, como poderá pedir perdão dos seus pecados? Se ele, que é um mortal, guarda rancor, quem é que vai alcançar perdão para os seus pecados? Lembra-te do teu fim e deixa de odiar. Pensa na destruição e na morte e persevera nos mandamentos. Pensa nos mandamentos e não guardes rancor ao teu próximo. Pensa na aliança do Altíssimo e não leves em conta a falta alheia. Palavra do Senhor.
0: Graças. Olha, pega o Salmo 102. Cantamos com Marilda o refrão e os versos ela canta a sós.

0: William faz a segunda leitura.
1: Leitura da carta de São Paulo aos Romanos. Irmãos, ninguém dentre vós vive para si mesmo ou morre para si mesmo. Se estamos vivos, é para o Senhor que vivemos. Se morremos, é para o Senhor que morremos. Portanto, vivos ou mortos, pertencemos ao Senhor. Cristo morreu e ressuscitou exatamente para isto, para ser o Senhor dos mortos e dos vivos. Palavra do Senhor.
0: Graças a Deus, fiquemos de pé, cheios do Espírito Santo.

O Senhor esteja convosco. Proclamação do Evangelho de Jesus Cristo segundo Mateus. Naquele tempo, Pedro se aproximou de Jesus e perguntou: Senhor, quantas vezes devo perdoar? Se meu irmão pecar contra mim, até 7 vezes? Jesus respondeu: Eu não te digo até 7 vezes, mas até 70 vezes 7. Porque o reino dos céus é como um rei que resolveu acertar as contas com seus empregados. Quando começou o acerto, levaram-lhe um que lhe devia uma enorme fortuna. Como o empregado não tivesse com que pagar, o patrão mandou que fosse vendido como escravo, junto com a mulher e os filhos e tudo o que possuía, para que pagasse a dívida. O empregado, porém, caiu aos pés do patrão e, prostrado, suplicava: Dá-me um prazo e eu te pagarei tudo. Diante disso, o patrão teve compaixão, soltou o empregado e perdoou-lhe a dívida. Ao sair dali, aquele empregado encontrou um dos seus companheiros que lhe devia apenas 100 moedas. Ele o agarrou e começou a sufocá-lo, dizendo: Paga o que me deves. O companheiro caiu aos seus pés, suplicava: Dá-me um prazo e eu te pagarei. Mas o empregado não quis saber disso. Saiu e mandou jogá-lo na prisão até que pagasse o que devia. Vendo o que havia acontecido, os outros empregados ficaram muito tristes. Procuraram o patrão e lhe contaram tudo. Então o patrão mandou chamá-lo e lhe disse: Empregado perverso, eu te perdoei toda a tua dívida, porque tu me suplicaste. Não devias tu também ter compaixão do teu companheiro, como eu tive compaixão de ti? O patrão indignou-se e mandou entregar aquele empregado aos torturadores até que pagasse toda a dívida. É assim que o meu Pai que está nos céus fará convosco, se cada um não perdoar de coração o seu irmão. Palavra da salvação.
e pelo poder da palavra do nosso bom Deus, os nossos pecados já foram perdoados. Amém. Louvado seja nosso Senhor Jesus Cristo. Continuamos rezando Ave Maria por nossa diocese, na pessoa do nosso bispo, rezar pelos nossos padres, nossos frades, nossas vocações religiosas e sacerdotais. Rezar, que são as vocações religiosas e sacerdotais? São os jovens que se dedicam para serem padres ou frades, padres ao mesmo tempo, para servir a Igreja de Deus. Portanto, esse pessoal precisa de muita oração. Você, paroquiano na sua paróquia, não deixe de rezar pelo seu bispo e seus vigários. Ave Maria, cheia de graças, o Senhor é convosco. Bendita sois vós entre as mulheres. Bendito é o fruto do vosso ventre, Jesus. Rogai por nós, pecadores, agora e na hora da nossa morte. Amém. Meus queridos irmãos e irmãs aqui presentes, queridas famílias, meu irmão, minha irmã, rádio ouvinte, onde você estiver, agradecemos a Deus por vocês. Bendito seja Deus por vocês que estão aqui presentes e por você, meu irmão, minha irmã, que nos permite entrar em sua casa pela Caruaru FM. Deus continue abençoando sua casa, sua família, abençoando suas terras, seus animais, suas águas e ajudando a você ou a nós todos superar as nossas dificuldades financeiras, dificuldade de saúde e outras dificuldades também semelhantes. Entregamos na mão do nosso bom Deus, não é? Rezar por todos que estão nos ouvindo de outras cidades, pessoal de Alcantil, Rosil, Dona Ivone, família, e peçamos a misericórdia de Deus também pelas santas chuvas em nossa região, né? Nossa região. Agradecer a Deus por todos. Meu irmão, minha irmã, rádio ouvinte, vocês que estão aqui, olha, que grandeza a primeira leitura de hoje do livro do Eclesiástico, capítulo 27, versículo 33 a 33 e o versículo, preste atenção, capítulo 27, versículo 33, depois ele pulou o capítulo 28, versículo 9, dois capítulos, não é? Da primeira leitura do livro do Eclesiástico. Ele começa dizendo: o rancor e a raiva são coisas detestáveis aos olhos de Deus. Até o pecador procura dominá-las. Olha que palavra forte. Quem se vingar, preste atenção, vamos prestar atenção. Quem se vingar, encontrará a vingança de Deus, ou aqui, ou lá no inferno, onde for. Mas encontra. É palavra de Deus. Quem se vingar, seja de quem for, encontrará a vingança.

Porque nós sacerdotes também podemos estar nesse crivo. Olha, os religiosos, as religiosas, outras igrejas, prestemos atenção a isto. Olha que palavra séria. Deus pedirá severas contas dos nossos pecados. Perdoa a injustiça. E é o que mais tem. Principalmente a injustiça contra os pobres. Juízes, desembargadores, pessoas importantes, essas pessoas que estão para fazer justiça, faz justiça de condenação para os pobres. Mas para os ladrões, os ricos, os safados, eles não fazem não, porque são comprados. São comprados. Só é chegar um cachê bom, está inocente. Tem tantos aqui, padres, outras pessoas importantes por aí afora, que são perdoados porque encheram os bolsos do juiz, dos desembargadores e de outras pessoas, estão livres. Não deixam de cometer os erros que faziam, não. As vinganças, as misérias, continua fazendo. Mas olha a palavra de Deus: quem procede assim não tem perdão de Deus, não. É Deus que está dizendo, não sou eu não. Faz aqui. Está enchendo o bolso de dinheiro, juiz. Desembargador, outras coisas. Mas você vai pagar, não vai para o céu não. É palavra de Deus. Não é palavra de Deus, olha. Se alguém guarda raiva contra o outro, como poderá pedir a Deus a cura? Como poderá pedir a Deus o perdão? Olha que palavra séria, a palavra de Deus, finalizando, meu irmão, minha irmã, com o Evangelho. Deus perdoou aquele homem que tinha uma dívida imensa. Jamais ele poderia pagar aquela dívida. Aquele patrão perdoou aquele empregado. Eu te perdoo. Está me suplicando, eu tenho muito dinheiro, eu tenho muita posse, eu não preciso disso. Vai cuidar da tua esposa, dos teus filhos, de você e vá viver. Ele saiu. Mas olha o que foi que ele fez. O primeiro que chegou, que devia ele uns centavozinhos, isto acontece todos os dias aqui em Caruaru, fora de Caruaru, no mundo inteiro acontece. Mas vai, acontece sim. Agora se preparem, porque o seu destino é esse. É assim que meu pai que está nos céus fará com você. Não é? Ele diz: e mandou entregar aquele empregado aos torturadores. Ele encontrou um outro irmão dele que devia uma miséria a ele, uma mixaria para ele. Meteu o cacete nele, mandou prender, pagou, muito bem pago, a justiça. Mas olha o que foi que Deus fez com ele. Presta atenção, mandou entregar aquele empregado aos torturadores, até que pagasse toda a sua dívida. É assim que o meu Pai que está nos céus fará convosco, se cada um não perdoar de coração o seu irmão. Olha só, o perdão é a porta, é a chave que abre a porta do céu. É a chave que abre a porta do céu. É o perdão. O mundo se resolve com a dinâmica do amor, do perdão. Se houvesse perdão, os homens hoje não estavam se engolindo por aí. E tenhamos cuidado, viu? Tenhamos cuidado, muito cuidado. Ter muito cuidado. Olha as situações do povo de fora, tudo por conta de dinheiro, tudo por conta de poder. Mas o poder é Deus. Quem tem poder é Deus. Porque Deus tem o poder de tirar a vida, mandar para o céu e não para o inferno. É o que está dizendo a palavra de Deus.

0: prestemos bem atenção a essa palavra, tiremos toda a rixa que tivermos. Ele falou muito, a vingança e o ódio são detestáveis por Deus. E quem assim se procede também é detestável por Deus. Pode ter sucesso na vida, pode ter, porque o demônio também faz sucesso na vida das pessoas que não estão com Deus, né? Creio em Deus Pai Todo-Poderoso, Criador dos céus e da terra, e em Jesus Cristo, seu único Filho, nosso Senhor, que foi concebido pelo poder do Espírito Santo, nasceu da Virgem Maria, padeceu sob Pôncio Pilatos, foi crucificado, morto e sepultado, desceu à mansão dos mortos, ressuscitou ao terceiro dia, subiu ao céu, está sentado à direita de Deus Pai Todo-Poderoso, donde há de vir a julgar os vivos e os mortos. Creio no Espírito Santo, na Santa Igreja Católica, na comunhão dos santos, são da carne, na vida eterna. Amém, Senhor. Vamos agora com Pedrinho Neto fazer a oração da Assembleia. Bonito, todo mundo. Pedrinho, comece, Pedrinho.
1: Para que a Igreja seja sempre a casa paterna, onde os fiéis se reúnem para a participação na Eucaristia, como remédio generoso e alimento para os fragilizados, rezemos.
0: Senhor, ensinai-nos a amar e a perdoar.
1: Para que os governantes e os candidatos a cargos públicos se preocupem em criar condições favoráveis à construção do bem comum, que garanta frutos de vida digna para todos, rezemos.
0: Senhor, ensinai-nos a amar e perdoar.
1: Para que os cristãos que se utilizam dos meios digitais promovam o respeito entre as pessoas, livres da tentação de espalhar o rancor e a discórdia para ganhar seguidores, rezemos. Senhor, ensinai-nos a amar e perdoar. Para que em nossas famílias sejam cultivados o diálogo, o perdão e a acolhida respeitosa entre todos os seus membros, rezemos. Senhor, ensinai-nos a amar e perdoar.
0: Agradecemos a Deus por vocês que estão aqui presentes, por você, meu irmão, minha irmã, rádio ouvinte, onde você estiver, sítios, povoados, fazendas, cidades, estamos rezando por você. Reze também, reze o terço da bem-aventurada Virgem Maria. Atenção mais uma vez, nesta última missa do domingo, o último domingo deste mês de setembro, convidamos os homens a trazer o tecinho de Nossa Senhora. A gente vai falar quem trouxe, qual foi o homem que trouxe o texto de Nossa Senhora. Seria tão bonito. Olha, vocês iam dar Nossa Senhora, vocês não sabem a alegria que vocês vão dar a Nossa Senhora, vocês fazerem assim: olha, eu sou católico, eu tenho o texto da minha mãe e vou continuar rezando o texto de Nossa Senhora à medida do possível. Vamos fazer isso, né? Vamos rezar por vocês, famílias, vocês têm problema na família, nossas famílias que têm problema de álcool e outras coisas. Vamos pedir misericórdia a Deus por nossas famílias, por vocês aqui. Você, meu irmão, minha irmã, rádio ouvinte, rezemos. Agradecer a Deus o dom da vida de Nilda Arruda, que está aqui presente, e Hinaldo Costa e família, Anderson, família de Dona Maria do Socorro, lá do bairro de Salgado. A gente abençoa o bairro de Salgado, toda Caruaru, outras cidades, os sítios povoados, cidade vizinha. Vamos pedir misericórdia a Deus também por Alcides Florencio e José Pereira, sobrinho, e Nilda Arruda, Renato Renem Silva e todos os aniversariantes, rezemos. Que nosso Senhor, na sua infinita misericórdia, a Deus tudo é possível. E se Deus quiser, estaremos livres deste chamado El Niño, quer dizer, desta seca terrível, principalmente o nosso Nordeste. A gente não vai deixar de pedir a Deus, porque Ele disse: peçam e vos será dado, batam e a porta será aberta. Então, nós que estamos aqui, você, meu irmão, minha irmã, rádio ouvinte, todos os dias peça a Deus pelas santas chuvas em nossa região, e Deus vai mandar chuva suficiente para não haver tanto atraso em nossa vida. Peçamos misericórdia a Deus, rezemos. Rezemos também por todos os falecidos das nossas famílias, pelas almas do purgatório. Carlos Alberto Possídio, hoje 4 anos, 30 dias de Dona Maria do Joá, 21 dias de Dona Maria Luzinete, falecido das nossas famílias, almas do purgatório, rezemos. Rezemos também pelos nossos empresários e empresárias que aqui estão presentes e que estão ausentes, pelos nossos sulanqueiros, toyoteiros, combeiros, jipeiros e caminhoneiros. Vamos rezar todos, peçamos a misericórdia de Deus, rezemos. Tudo isso vos pedimos, ó Pai, por Jesus Cristo, vosso Filho, que convosco vive e reina na unidade do Espírito Santo por todos os séculos e dos séculos. Fiquemos sentados. Vamos nos preparando para o ofertório da Santa Missa. Marcílio irá cantar um canto de unção muito bonito. Olha, mas queremos lembrar, domingo não estou aqui. Domingo é o terceiro domingo, é o terceiro domingo já, não é? Terceiro domingo não estou aqui, estou andando com o Frei Damião. E atenção, pessoal, atenção, é o pessoal do Vassoural, Santa Rosa, Adeildo, Dona Joaninha, a família Monteiro, João Monteiro e outras pessoas que nos acompanham, o pessoal do Alto do Moura, Mãe Regilda, seus filhos e outras pessoas do Salgado, fora também de Caruaru. Nos convidando domingo, terceiro domingo, 6 horas da manhã, estaremos saindo daqui do convento em procissão ao santuário de Frei Damião. Com alegria, vamos agora oferecer a Deus nossa vida, nossa casa, nossos trabalhos, nossas ocupações, cantando o cântico de unção para o ofertório da Santa Missa.

0: do Pai. Fica de pé, fiquemos de pé.
1: E a vitória alcançada em minha vida,
0: tudo é do Pai.
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0: Orai, irmão e irmãs, para que o meu e o vosso sacrifício seja aceito por Deus Pai, que é todo poderoso. Oremos. Inclinai-vos, Senhor, as nossas súplicas. Olha que maravilha, Deus se inclinando para nos ouvir. E acolhei benigno as oferendas dos vossos filhos e vossas filhas que aqui estão presentes, a fim de que os dons que cada um trouxe em vossa honra sirvam a salvação de todos. Pedimos para todos vocês aqui presentes, nossas famílias, onde estiverem, agradecer a Deus o dom da vida de Nilda Arruda, Hinaldo Costa, Dona Maria do Socorro, Alcides Florencio, José Pereira Sobrinho, Renato Reina e Silva e outros aniversariantes. E também lembrar a cura de todos os nossos doentes por Cristo nosso Senhor. O Senhor esteja convosco. Corações ao alto. Demos graças ao Senhor nosso Deus. Na verdade é digno e justo dar-vos graça e cantar vossos louvores. Deus Pai Todo-Poderoso, por tudo que operais neste mundo, por Cristo nosso Senhor. No meio da humanidade dividida por inimizades e discórdias, sabemos por experiência que vós levais as pessoas a se converter e buscar a reconciliação. Pelo vosso Espírito Santo, moveis os corações de modo que os inimigos voltem à amizade, os adversários se deem as mãos e os povos procurem reencontrar a paz. É também obra do vosso poder, ó Pai, quando o ódio é vencido pelo amor, a vingança dá lugar ao perdão e a discórdia se converte em mútua afeição. Por isso, com os coros celestes, nós vos damos graças sem cessar. Proclamamos aqui na terra a vossa glória, com alegria cantamos. Santo, santo é, só temos a voz, a igreja, bonito. Santo, santo é, santo, santo é, Deus do universo, vós Senhor Javé. Céus e a terra proclamam glorioso, hosana, hosana nas alturas. Bendito que vem em nome do Senhor, hosana, hosana nas alturas, hosana, oh rei, hosana, hosana.

Pai onipotente, louvado sois por vosso Filho Jesus Cristo, que veio em vosso nome. Ele é a palavra da salvação para a humanidade, a mão que estendeis aos pecadores e o caminho pelo qual nos é concedida a paz. Quando vos abandonamos por nossos pecados, vós nos reconduzistes à reconciliação por vosso Filho. Porque nos entregastes à morte, para que voltássemos a vós e nos amássemos uns aos outros. E agora, celebrando a reconciliação que Cristo trouxe, vos pedimos, santificai estas oferendas em fusão do vosso Espírito, a fim de que se torne para nós o corpo e o sangue do vosso Filho, que nos mandou celebrar este mistério. A Igreja, enviai vosso Espírito Santo. Antes, porém, de dar a vida para nos libertar, estando à mesa, Jesus tomou o pão em suas mãos, pronunciou a bênção de ação de graças, partiu e o deu a seus discípulos, dizendo: tomai todos e comei, isto é o meu corpo, que será entregue por vós. A Igreja, aleluia.

certo. Do mesmo modo, no fim da ceia, ele tomou o cálice em suas mãos, deu, e proclamando vossa misericórdia, o deu a seus discípulos, dizendo: tomai todos e bebei, este é o cálice do meu sangue, o sangue da nova e eterna aliança, derramado por vós e por todos, para o perdão dos pecados. Fazei isto em memória de mim. O Espírito está aqui, olha. Está aqui. Aleluia.

mistério da fé para a salvação do mundo. Fazendo, pois, memória da morte e ressurreição do vosso Filho, que nos deixou esta prova de amor, nós vos oferecemos aquilo que nos destes, o sacrifício da perfeita reconciliação. Pai Santo, neste banquete salvífico, suplicantes, vos pedimos, aceitai-nos também com vosso Filho e dai-nos o seu Espírito, para que nos liberte de tudo o que nos separa uns dos outros. Que Ele faça da vossa igreja sinal de unidade do gênero humano, instrumento da vossa paz, e nos conserve em comunhão com o vosso servo, Santo Padre Leão. Que maravilha, rezar sempre pelo nosso Padre, pelo nosso Bispo. Nosso Bispo Dom Rui, os bispos do mundo inteiro, e todo o povo, vosso povo, ó Pai, que agora nos reunistes à mesa do vosso Filho, congregai-nos também na ceia da comunhão eterna, nos céus e nova terra, onde brilha a plenitude da vossa paz, junto com a gloriosa, bem-aventurada Virgem Maria, Mãe de Deus, os apóstolos e todos os santos, os nossos irmãos e irmãs e pessoas de todos os povos, línguas, que morreram na vossa amizade, por Cristo Senhor nosso, por Cristo, com Cristo e em Cristo, a vós Deus Pai Todo-Poderoso, na unidade do Espírito Santo, toda honra e toda glória, agora e para sempre. Unidos, meus irmãos, minhas irmãs, neste clima de fé, na presença de nosso Senhor Jesus Cristo, erguemos nossos braços, nosso braço direito para os céus, e rezemos a oração, suplicando a Deus misericórdia sobre nós, nossa casa, nossos trabalhos, nossas famílias, esta oração do Pai Nosso. Pai Nosso que estás no céu, santificado seja o vosso nome, venha a nós o vosso reino, seja feita a vossa vontade, assim na terra como no céu. O pão nosso de cada dia nos dai hoje, perdoai as nossas ofensas, assim como nós perdoamos a quem nos tem ofendido. Não nos deixeis cair em tentação, mas livrai-nos do mal. Livrai-nos de todos os males, ó Pai, dai-nos hoje a vossa paz, ajudados pela vossa misericórdia, sejamos sempre livres do pecado, protegidos dos perigos, enquanto vivendo a esperança, aguardamos a vinda do Cristo, nosso Salvador. Senhor Jesus Cristo, dissestes aos vossos apóstolos, eu vos deixo a paz e eu vos dou a minha paz. Não olheis os nossos pecados, mas a fé da vossa igreja. Dá-lhe segundo o vosso desejo a paz e a unidade, vós que sois Deus com o Pai e o Espírito Santo. A paz do Senhor Jesus esteja sempre convosco. Amém.

0: gente. Agora a igreja.
1: Eu vim para que todos tenham vida, que todos tenham vida plenamente.
0: Felizes são vocês que vão receber Jesus no coração. Eis o Cordeiro de Deus que tira o pecado do mundo. Jesus, hóstia santa, nos guarde para a vida eterna.

graças, louvores se dêem a todos os momentos. Graças e louvores se dêem a todos os momentos. Graças e louvores se dêem a todos os momentos. Convidamos todos, fiquemos de pé. Convidamos nossos aniversariantes, Nilda Ruda, esta grande serva de Deus, ministra da Eucaristia, que serve a Igreja de Deus lá no Caiucá, aqui também no convento. É, nossa irmã Patrícia, que está presente. Hinaldo está presente. Hinaldo está presente. Hinaldo Costa. Anderson não. Dona Maria de Socorro não. É, Renato, Alcides, José Pereira. Vamos fazer a oração da missa, depois cantar os parabéns para nossos aniversariantes e um momento de ação de graças diante de Jesus sacramentado. Oremos. Senhor, o vosso dom celeste penetre nossas mentes e nossos corpos, para que em nós prevaleça sempre não o sentimento, mas a força deste sacramento, para todos nós que estamos aqui, para você, meu irmão, minha irmã, rádio ouvinte, nossos trabalhos, nossas casas. Agradecer a Deus o dom da vida de Patrícia, que não perde esta missa também, e a missa da graça, todas as quinta-feira, Patrícia está aqui, e a grande Nilda, a serva de Deus, ministra da Eucaristia, e também serve a Igreja de Caruaru, aqui no convento, e também lá no Caiucá. Vamos pedir misericórdia a Deus, rezando para nossos aniversariantes, nossas aniversariantes, uma Ave Maria. Ave Maria, cheia de graça, o Senhor é convosco. Bendita sois vós entre as mulheres. Bendito é o fruto do vosso ventre, Jesus. Agora na hora da nossa morte, amém. Cantemos agora com alegria.

0: Eu convido vocês que estão aqui, estamos diante de nosso Senhor Jesus Cristo, as pessoas que possam ficar de joelhos, somente as pessoas que possam ficar de joelhos. Seria interessante esse momento de ação de graça, ter um pouquinho de paciência, porque nesta vamos fazer uma oração, vocês comigo, suplicando a Jesus a cura das nossas doenças, suplicando a Jesus a proteção para a nossa família, suplicando a Jesus a proteção para nossos trabalhos, suplicando a Jesus que nos livre das injustiças. Vamos suplicar a Jesus neste momento. De joelho, olhem para Jesus, estenda sua mão direita em forma de concha, para Jesus. Você que acredita, nós que acreditamos, estamos aqui pelo motivo de fé. Rezem comigo, vamos fazer esta oração, suplicando a Deus cura do nosso corpo, das nossas doenças, da nossa mente, do nosso coração, principalmente a cura, porque não temos condição de perdoar. E Deus vai abrir o nosso coração e iremos perdoar agora. A proteção para nossa casa, nossos trabalhos. Os tempos estão difíceis, mas Deus está conosco. Cuidado com as mentiras que regem o Brasil. Tem muitas mentiras. E infelizmente a gente às vezes acredita muito nas mentiras. Vamos ter muito cuidado com isso. Rezem comigo bem forte, minha gente. Diga: Deus Pai Todo-Poderoso, Criador do céu e da terra, que destes o vosso Filho Jesus Cristo um poder infinito sobre todas as forças que existem no universo, que existem na terra. Perdoai todos os meus erros e pecados. Livrai-nos dos sofrimentos, das tentações, das angústias, dos desânimos e desesperos. Tirai a confusão da minha cabeça, Senhor. Mais uma vez, meu Senhor e meu Deus, tirai a confusão da minha cabeça. Ilumina meu cérebro pela luz do Espírito Santo. Pedimos também, Senhor, para afastardes de nossa casa, da casa dos nossos vizinhos, nossos parentes, nossa família, a inveja, a falsidade, a praga, a mentira, e preservá-las de incêndios, arrombamentos e roubos. Bem forte. Em vossa infinita bondade, Pai Santo, permiti que o anjo da guarda, o meu anjo da guarda, o anjo da guarda da minha família, vigie durante a noite, para que tenhamos um sono tranquilo e reparador. Reza bem forte. Pai nosso que estás nos céus, santificado seja o vosso nome, venha a nós o vosso reino, seja feita a vossa vontade, assim na terra como no céu. O pão nosso de cada dia nos dai hoje, perdoai as nossas ofensas, assim como nós perdoamos a quem nos tem ofendido. Não nos deixeis cair em tentação, mas livrai-nos do mal. Ave Maria, cheia de graças, o Senhor é convosco. Bendita sois vós entre as mulheres. Bendito é o fruto do vosso ventre, Jesus. Santa Maria, agora na hora da nossa morte, amém. Continuamos, bonito, boníssimo Deus, nós vos pedimos que impeçais toda ação diabólica do espírito maligno contra a nossa família. Afastai para longe de nós o medo, as heresias, as drogas, a loucura, os espíritos malignos, consequência terrível dos nossos pecados, bem forte, em vossa infinita bondade e misericórdia, pelo poder da vossa santa palavra, podeis curar as enfermidades. Pessoas que têm enfermidade, agora peça a Deus, seja qual for sua enfermidade, peça que Deus toque em você. Deus vai tocar em você e você vai tocar em Jesus.
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2: Bom dia, amigos e amigas ouvintes da Caruaru FM. Estamos nesse domingo apresentando mais um programa Hora do Chico. Esse programa tem como objetivo esclarecer tudo acerca da doutrina espírita. Segundo a doutrina, a justiça divina atende a todos por igual, sem levar em consideração essa ou aquela religião ou crença. Portanto, para nós espíritas, não existe na lei de Deus pecado, castigo ou punição, principalmente de natureza eterna. Os métodos de reparação dos erros cometidos são escolhas nossas, isso de acordo com a nossa evolução espiritual, onde tudo obedece sempre à lei de causa e efeito, ação e reação, e que todo o nosso progresso moral, ou seja, espiritual, se dá pelas sucessivas reencarnações, onde a Terra funciona como um planeta escola, como também um hospital, pois Jesus afirmou que veio a esse mundo para os doentes, ou seja, para nos curar das nossas doenças, que são as doenças da alma, isso devido às nossas imperfeições morais. O objetivo do Espiritismo não é apenas nos mostrar o mundo espiritual, mas nos preparar para uma vida que continua aonde estivermos. A vida não é uma coxa de retalhos. Ela é formada por um tecido cujos fios estão todos entrelaçados. Portanto, não existe nem céu e nem inferno. O céu é quando o homem domina sua força e até mesmo suas fraquezas. E o inferno é a ação desequilibrada, movida sempre pelo orgulho e pelo egoísmo. No início de cada volta ao mundo, pede à alma dificuldades, dores e amarguras. Entretanto, recapitulando as próprias existências no plano físico, volta às sombras do egoísmo e da vaidade, enclausurando-se na mentira e na delinquência como um aprendiz, recusando a lição ou até mesmo um doente, desprezando o remédio. Em quase todas as circunstâncias, o ser humano persegue a fuga que lhe atiará indefinidamente as realizações planejadas. Procure valorizar a aflição de hoje, aprendendo com ela a crescer para o bem que nos leva sempre à união com Deus. Porque o Mestre que te propõe a escutar e a seguir, ao invés de facilidades imediatistas da terra, preferiu te ensinar a verdadeira ascensão pelo caminho da manjedoura ao Calvário. Mas uma única existência não é capaz de nos levar à reconciliação com o nosso passado. Cada momento dessa vida é uma prova reprisada, como vimos, de momentos que já vivemos. O que mais nos faz retardar o processo evolutivo é o orgulho. O orgulhoso não permite que nada seja contrário à sua maneira de achar a vida. Críticas? Jamais. Já o egoísmo é filho do orgulho. O orgulho, por sua vez, nasceu a partir do momento que eu, espírito simples e ignorante, comecei a buscar minha autodefesa pela luta da independência própria através das escolhas. Por isso, em algumas vezes, fui obrigado a tirar do caminho ou até mesmo eliminar aquele ou aquela que considero meu opositor. Diante de tudo isso, o que menos existe é o limite daquilo que podemos. Analisando o comportamento humano, você que ainda carrega consigo a ideia de limite territorial, que é muito natural na vida do ser animal, querendo ser dono, sempre dono do espaço em que vive. Na realidade, o egoísta se acha o centro de tudo. Por isso é que tanto o orgulho como o egoísmo são consideradas chagas da humanidade. Jesus veio exatamente nos ensinar a quebrar a barreira do orgulho através da humildade, ou seja, transformar o egoísmo em altruísmo e o orgulho em humildade. Veja o Sermão da Montanha quando ele fala das bem-aventuranças, dizendo: bem-aventurados os pobres de espíritos, ou seja, os humildes, porque terão o reino dos céus. O grande projeto da vida é colocar as virtudes na frente dos defeitos, o que é muito difícil no mundo de provas e expiações. É muito importante nos sentirmos iguais como seres humanos, mesmo sabendo das nossas diferenças ideológicas. Muitos se deixam fascinar pela ilusão das posses que só pertencem ao mundo. Quando o apóstolo Pedro, diante daquele homem humilde que lhe pediu uma esmola, disse: eu não tenho nem ouro nem prata, mas o que eu tenho te dou. O nome disso é altruísmo. Mas existem muitas forças que querem nos tirar do caminho do bem. Muitos se perdem no caminhar por não perceberem os sinais de alertas que são enviados por aqueles que, ao contrário, sempre praticam o bem. Por isso que todos nós temos em nossa essência o bem e o mal como prova evolutiva, onde o bem precisa do mal para exercitar o amor ao próximo e o mal precisa do bem como exemplo de vida. Veja o que eles fizeram com Jesus. Mesmo no exercício do mal, movido pelo orgulho e o egoísmo, colocando em uma cruz, não mudaram a história do mundo e a sua maneira de ser, e nem o tiraram do caminho do bem, caminho esse que ele tem até hoje nos mostrado como sendo o único que levará todos nós à felicidade eterna. Finalmente, não esqueça que mesmo quando suas portas pareçam estar fechadas e seu coração estiver às escuras, você não está sozinho ou sozinha. Deus está dentro de você. Escute o que ele diz e siga as suas instruções. No que diz respeito à arte de viver, o material a ser utilizado é a sua própria vida, sendo você do jeito, sempre do jeito que você é. Não se pode criar grandes coisas de uma hora para outra, é preciso tempo. É o único que revela todas as verdades e todas as mentiras. Mas o que importa de verdade é o momento presente. Aproveite-o, porque eu não sei se você terá outro momento como esse. Dê o melhor de si e seja sempre bom naquilo que faz. Defina claramente a pessoa que você quer ser.
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Demais, moçada, muito obrigado, cara. Que a memória do Renato sobreviva por 100, 200, 300 anos.

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